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1: As notícias na Rádio Marginal com Sofia Simões, bom dia.
2: Muito bom dia, arranca hoje o concurso nacional de acesso ao ensino superior, são mais de 56 mil vagas, numa altura em que os alunos já deverão conhecer todas as classificações dos exames nacionais após os atrasos na divulgação das pautas. As pautas dos mais de 300 mil exames nacionais começaram a ser fixadas apenas na sexta-feira. A primeira fase do concurso nacional de acesso ao ensino superior decorre até 6 de agosto no site da Direção-Geral do Ensino Superior e os resultados vão ser divulgados a 23 de agosto. Hoje termina também o prazo de inscrição para a segunda fase dos exames nacionais que começa amanhã com a prova de português. Este foi o primeiro ano em que os exames nacionais do ensino secundário foram corrigidos em formato digital. O processo, contudo, registou falhas técnicas. Por isso mesmo, o Ministro da Educação vai hoje dar uma conferência de imprensa sobre os exames finais nacionais do ensino secundário. No entanto, as notas do nono ano devem chegar só hoje às escolas. Presidente da Associação Nacional de Diretores de Agrupamentos e Escolas Públicas, Filinto Lima, em declarações à agência Lusa, afirmou que as escolas estão em condições de fixar as notas das provas finais do nono ano esta manhã, caso os fecheiros cheguem então aos estabelecimentos de ensino. A conferência de imprensa do Ministro da Educação, Fernando Alexandre, e do Secretário de Estado Adjunto e da Educação, Alexandre Homem Cristo, está marcada para o meio-dia. A partir de hoje e durante 5 dias, há greve na Força Especial de Proteção Civil. Segundo o Sindicato Independente dos Trabalhadores da Floresta, Ambiente e Proteção Civil, a paralisação é contra a persistente falta de pagamento do trabalho suplementar. Segundo o sindicato, o protesto representa um verdadeiro grito de revolta dos operacionais da Força Especial de Proteção Civil. Durante a greve, será assegurado o socorro a quem precise através dos serviços mínimos decretados. O novo líder do Partido Trabalhista, Andy Burman, torna-se hoje o 7º primeiro-ministro britânico em 10 anos, sucede a Keir Starmer, que anunciou a demissão no mês passado. Summer vai apresentar formalmente a demissão ao rei Carlos III esta manhã no Palácio de Buckingham, após um breve discurso em Downing Street. Burman será depois convidado pelo monarca a formar governo enquanto líder do partido com maioria parlamentar, evitando a realização de eleições legislativas antecipadas. Os Estados Unidos concluíram esta madrugada uma nova ronda de ataques aéreos, a nona desde o cessar provisório contra o Irão. O presidente dos Estados Unidos, em declarações aos jornalistas ao regressar a Washington após a final do Campeonato do Mundo de Futebol, confirmou o ataque. Donald Trump diz que serviu em homenagem aos soldados mortos. Não houve qualquer reação imediata por parte do Irão relativamente a eventuais vítimas ou danos causados pelos ataques, mas a comunicação social estatal iraniana noticiou que foram ouvidas explosões no sul e no noroeste do Irão. A Espanha conquistou ontem pela segunda vez o Mundial de Futebol. Os espanhóis venceram a Argentina, que era campeã em título, por uma bola a zero. Após prolongamento, um golo do suplente Ferran Torres aos 106 minutos carimbou a vitória de Espanha. O médio Rodri foi considerado o melhor jogador do Mundial. O conjunto de Luís de la Fuente junta o Mundial ao Campeonato da Europa de 2024, sendo agora a detentora das duas principais provas de seleções.
1: Rádio Marginal, manhã de segunda-feira, 20 de julho. Esta hora começa com Craig David a revisitar Marvin Gaye. Daqui a pouco há Test Drive e também Avenida Marginal.

É uma das canções mais emblemáticas de Marvin Gaye, I Heard It Through the Grapevine. Aqui versão de Craig David para o início do programa desta manhã na Rádio Marginal. Manhã de segunda-feira, 20 de julho. Vou estar consigo até bem perto do meio-dia. E agora com a previsão da meteorologia para hoje, para esta segunda-feira, 29 graus de máxima para Lisboa, com céu nublado. A norte, no Porto, com céu nublado, máxima a rondar os 25 graus. Mais a sul, em Faro, céu pouco nublado, máxima de 32 graus.

Na Rádio Marginal com Sorriso Rei, Nati Roots e também a voz de Mónica Ferraz. Para trás, Jalen Negonda, Doctrine of Love. É o tema que dá título ao mais recente trabalho de Jalen Negonda e que tem passado com alguma frequência nas emissões da Rádio Marginal. 7:15 e agora há informação de trânsito para conferir na Marginal e A5 não há filas, IC19 sem problemas, na segunda circular ainda sem filas, há um com bom escoamento e na A2 há fila a partir da primeira ponte do Feijó até à ponte 25 de Abril.

0: proposta de Mari Frois, é um tema recente a passar na sua rádio marginal colombina. 7 horas e 18 minutos. Daqui a pouco há Test Drive, também nesta hora pode contar com a Avenida Marginal. E já a seguir, David Bowie, segundo as vozes, a cargo de Tina Turner, para ouvir já a seguir.
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0: O regresso a um disco que não foi muito bem recebido na altura, tem algumas músicas emblemáticas como esta, David Bowie em Tonight, com o tema que lhe dá título Tonight, e aqui também com as vozes de Tina Turner. 7 horas e 23 minutos e agora há Test Drive.
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2: Segunda-feira na Marginal é dia de nova aposta em Test Drive e desta vez passamos os próximos 5 na Nova Zelândia com Louis Baker. O músico que em 2023 deu-nos o grande sucesso Been and Gone está de regresso às nossas opções com All We Need, primeira amostra do álbum Trouble. All We Need é uma canção soul contemporânea que vive de esperança, ligação entre povos e resiliência coletiva. O mote está dado, Louis Baker, é dele o Test Drive na Marginal com All We Need.

0: Manhã de segunda-feira, 20 de julho, e com Silk Sonic, da dupla Anderson .Paak e Bruno Mars, aqui com Love Strain. Para trás, o Test Drive, e esta semana com música de Louis Baker, All We Need, vai passar toda a semana, precisamente aqui nos 98.1. 7 horas e 32 minutos, está na hora da síntese das notícias com Sofia Simões. Bom dia.
1: Muito bom dia. As escolas estão em condições de fixar as notas do nono ano esta manhã. Quem o diz é o presidente da Associação Nacional de Diretores de Agrupamentos e Escolas Públicas, Felinto Lima, em declarações à Agência Lusa. Isto no dia em que arranca também o Concurso Nacional de Acesso ao Ensino Superior. São mais de 56 mil vagas, numa altura em que os alunos já deverão conhecer todas as classificações dos exames nacionais após os atrasos na divulgação das pautas. As pautas dos mais de 300 mil exames nacionais começaram a ser fixadas apenas na sexta-feira. E por isso mesmo, o Ministro da Educação vai hoje dar uma conferência de imprensa sobre os exames finais nacionais do ensino secundário. A partir de hoje e durante 5 dias, há greve na Força Especial de Proteção Civil. Segundo o Sindicato Independente dos Trabalhadores da Floresta, Ambiente e Proteção Civil, a paralisação é contra a persistente falta de pagamento do trabalho suplementar. O novo líder do Partido Trabalhista, Andy Burman, torna-se hoje o 7º Primeiro-Ministro britânico em 10 anos, sucede a Keir Starmer, que anunciou a demissão no mês passado. Starmer vai apresentar formalmente a demissão ao rei Carlos III esta manhã no Palácio de Buckingham, após um breve discurso em Downing Street. A Espanha conquistou ontem pela segunda vez o Mundial de Futebol. Os espanhóis venceram a Argentina, que era a campeã em título, por 1-0 após prolongamento, e o Benfica fica hoje a conhecer o adversário na terceira pré-eliminatória da Liga Europa de Futebol, caso afaste os suíços do Saint-Gallen na ronda anterior. O sorteio realiza-se a partir do meio-dia, hora de Lisboa, em Nyon, na Suíça, também hoje, mas 1 hora mais tarde, ou seja, à 1 da tarde, o Sporting de Braga, que também é cabeça de série, conhece o possível adversário na terceira pré-eliminatória da Liga Europa.

MT Jones na Rádio Marginal, on your own, a 22 minutos das 8 e agora com informação de trânsito. Nesta manhã ainda está tudo calmo, referir que na A2 há fila a partir da primeira ponte do Feijó até à ponte 25 de Abril.

0: Animação matinal com Justin Timberlake, Can't Stop the Feeling, 7 horas e 42 minutos. Daqui a pouco há a revista de imprensa, os títulos dos jornais de hoje com Sofia Simões. Entretanto, e depois de Justin Timberlake, Avenida Marginal com Luís Talete. Bom dia.
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2: Segunda semana com algumas canções da minha lista privada de verão que estou a partilhar aqui na Avenida em 15 dias ligado às minhas férias. Hoje, tempo de ouvir os Brand New Heavies. Não só o Sol, uma das minhas bandas favoritas, são daqueles amigos que fazem parte da vida. Estão comigo desde 92, ano em que gravaram o álbum estreia e acertaram no som que os definiu e muito por causa da voz superlativa de Nadia Davenport. O tema Stay This Way é a minha escolha, mas a verdade é que podia ser outro ou outros. Tantas são as opções com a assinatura dos Brand New Heavies.

0: nesta quinzena especial Férias 2026, o memorável Stay This Way dos Brand New Heavies, uma das canções da minha lista privada que partilho aqui pela Avenida.
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0: segunda-feira na Rádio Marginal, a 9 minutos das 8 da manhã. Música de Keisha White, Baby Come to Me. E agora os títulos dos jornais de hoje. É a revista de imprensa com Sofia Simões. Bom dia.
1: Muito bom dia. O Público revela que apenas um terço das camas prometidas para estudantes estão construídas. Candidaturas ao superior com 57 mil vagas num ano, marcado por problemas nos exames. Erro na classificação em física e química pode levar ao recálculo de notas. O jornal destaca ainda na capa a vitória de Espanha no Mundial de Futebol. Espanha massacra a Argentina, derrota Messi e é bicampeã. O jornal da Notícias também destaca na primeira página o Mundial e escreve grito da vitória. Ferran Torres marcou o único gol da partida. A Espanha conquistou o segundo troféu da história frente à Argentina. O JN revela ainda que unidades locais de proteção civil estão no terreno, mas sem registro nacional. O Estado criou equipas e não sabe onde estão. Falta enquadramento jurídico, formação e recursos. FAF apostou na resposta que foi determinante nos fogos de 2024. Proximidade é a grande mais-valia. O Diário de Notícias refere que Portugal é um dos quatro países do euro em que a inflação não aliviou. Subida de 3,1% nos preços do consumo em Portugal foi a segunda mais elevada este ano. Só o máximo de 3,3% em abril, antes de Estados Unidos e Irão terem chegado a um pseudo-acordo de cessar-fogo. O DN fala ainda do Mundial. Espanha sagra-se campeã pela segunda vez, após vencer a Argentina por 1-0. O Correio da Manhã destaca também o Mundial. Espanha arranca título a ferros. O jornal traz ainda como manchete: condutor novato mata herói do INEM e mantém carta. Jovem acusado de homicídio por negligência em acidente em contramão. Inquérito arrastou-se por mais de 2 anos. O Jornal de Negócios dá conta que Bruxelas pede medidas restritivas no orçamento do Estado para 2027, com o país em risco de tirar limites da despesa líquida. A Comissão Europeia exige aperto. O Negócios refere ainda que Cascais junta-se a Lisboa no patamar dos 5 mil euros por metro quadrado.
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Rádio Marginal nos 98.1, também no site, na internet em marginal.fm, emissão online e também os vários programas da Rádio Marginal em formato de podcast. Michael Kiwanuka, I'll Get Along. Quase a chegarmos às 8, já a seguir há notícias com Sofia Simões. Até lá, Leon Bridges, por ouvir You Don't Know. Bom dia.

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1: 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Bom dia.
2: Muito bom dia. As escolas estão em condições de fixar as notas do nono ano esta manhã. Quem o diz é o presidente da Associação Nacional de Diretores de Agrupamentos e Escolas Públicas, Filinto Lima, em declarações à agência Lusa. As pautas deveriam ter sido publicadas na sexta-feira, mas o Instituto de Educação, Qualidade e Avaliação anunciou que isso não seria possível, já que deu prioridade aos exames nacionais do secundário. Já que arranca hoje o Concurso Nacional de Acesso ao Ensino Superior, são mais de 56 mil vagas, numa altura em que os alunos já deverão conhecer todas as classificações dos exames nacionais após os atrasos na divulgação das pautas. As pautas dos mais de 300 mil exames nacionais começaram a ser afixadas apenas na sexta-feira. A primeira fase do Concurso Nacional de Acesso ao Ensino Superior decorre até 6 de agosto no site da Direção-Geral do Ensino Superior e os resultados vão ser divulgados a 23 de agosto. Hoje termina também o prazo de inscrição para a segunda fase dos exames nacionais, que começa amanhã com a prova de português. Este foi o primeiro ano em que os exames nacionais do ensino secundário foram corrigidos em formato digital. O processo, contudo, registrou falhas técnicas. Por isso mesmo, o Ministro da Educação vai hoje dar uma conferência de imprensa sobre os exames finais nacionais do ensino secundário. A conferência de imprensa do Ministro da Educação, Fernando Alexandre, e o Secretário de Estado Adjunto e da Educação, Alexandre Homem Cristo, está marcada para o meio-dia. A partir de hoje e durante 5 dias, há greve na Força Especial da Proteção Civil. Segundo o Sindicato Independente dos Trabalhadores da Floresta, Ambiente e Proteção Civil, a paralisação é contra a persistente falta de pagamento do trabalho suplementar. Segundo o sindicato, o protesto representa um verdadeiro grito de revolta dos operacionais da Força Especial de Proteção Civil. Durante a greve, será assegurado o socorro a quem precisa através dos serviços mínimos decretados. Portugal registrou ano passado máximos históricos de transplantes cardíacos e pulmonares, dados avançados pela Presidente da Sociedade Portuguesa da Transplantação, que alerta que a escassez de órgãos representa o principal desafio nesta área. Cristina Jorge adiantou à agência Lusa que, de um total de 948 transplantes realizados em 2025 no país, 70 foram cardíacos e 90 pulmonares. Um recorde que veio comprovar que foi um bom ano ao nível da transplantação, mas também da colheita de órgãos. No Dia Nacional da Doação e da Transplantação, que hoje se assinala, a médica referiu ainda que no último ano houve 370 dadores e foram recolhidos 877 órgãos provenientes de dadores falecidos. Para assinalar o Dia Nacional da Doação e da Transplantação, a Sociedade Portuguesa da Transplantação vai promover hoje no Porto uma sessão que contará com testemunhos de dadores e pessoas transplantadas. O novo líder do Partido Trabalhista, Andy Burman, torna-se hoje o 7º primeiro-ministro britânico em 10 anos. Sucede a Keir Starmer, que anunciou a demissão no mês passado. Starmer vai apresentar formalmente a demissão ao Rei Carlos III esta manhã no Palácio de Buckingham, após um breve discurso em Downing Street. Burman será depois convidado pelo NAGRE a formar governo enquanto líder do partido com maioria parlamentar, evitando assim a realização de eleições legislativas antecipadas. A Espanha conquistou ontem pela segunda vez o Mundial de Futebol. Os espanhóis venceram a Argentina, que era campeã em título, por 1-0 após prolongamento. Um gol do suplente de Ferran Torres, aos 106 minutos, carimbou a vitória de Espanha. O médio Rodri foi considerado o melhor jogador do Mundial. O conjunto de Luís de la Fuente junto ao Mundial, ao Campeonato da Europa de 2024, sendo agora a detentora das duas principais provas de seleções.
1: Rádio Marginal, manhã de segunda-feira, 20 de julho. Esta hora começa com Seal. Daqui a pouco, A Minha Praia, uma sugestão musical de Luís Montes. Bom dia.
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tema clássico de Burt Bacharach, que conheceu muitas versões ao longo das décadas. Walk On By, Seal, no início de hora, nesta segunda-feira, 20 de julho, 8 horas e 7 minutos. E agora, o estado do tempo para esta segunda-feira em Lisboa: máxima de 29 graus com céu nublado, a norte, no Porto também previsão de céu nublado, máxima de 25 graus, mais a sul, em Faro, temperaturas um pouco mais altas. A máxima prevista para hoje na zona de Faro é de 32 graus.

Sun, 8 horas e 11 minutos e agora na Rádio Marginal, informação de trânsito a Marginal neste momento não apresenta filas, há 5 sentido Cascais-Lisboa, há fila na descida do Monsanto, no IC19 sentido Sintra-Lisboa, abrandamento de Tercena até à Amadora, na segunda circular sentido Benfica-Aeroporto, lentidão no Campo Grande, no sentido inverso não há filas, há 1 fila entre Valfigueira e a Bobadela devido a 1 acidente, há 2 fila de Corroios até à Ponte 25 de Abril. 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

0: Jamiroquai na sua rádio marginal. Two completely different things. Neste momento o relógio marca 8 horas e 19 minutos. Já a seguir, a minha praia, uma sugestão musical de Luís Montes. É já a seguir.
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2: Começamos a semana com música nova, acabada de sair. Os californianos The Sacred Souls, que fizeram um memorável concerto neste último festival Jardins do Marquês em Oeiras, lançaram agora esta bonita canção com um forte balanço de verão. Waiting on the Right Time, pelos maravilhosos The Sacred Souls.

0: tema clássico a passar nestes últimos minutos pertence a PM Dawn, Set Adrift on Memory Bliss. Também pode contar com A Minha Praia, de Luís Montes, e os D Sacred Souls, que marcaram presença e foram mesmo um dos concertos mais aplaudidos do Festival Jardins do Marquês Oeiras Valley. 8 horas e 29 minutos, agora a síntese das notícias na Rádio Marginal com Sofia Simões. Bom dia. Agora sim, bom dia.
1: Muito bom dia. Os preços dos combustíveis vão registar uma forte subida esta segunda-feira, apesar do aumento do desconto no imposto sobre os produtos petrolíferos decidido pelo Governo para atenuar o impacto da subida. O gasóleo deverá aumentar cerca de 11 cêntimos e meio por litro. Já a gasolina deverá ficar cerca de 5,9 cêntimos mais cara. E os preços do petróleo subiram hoje na abertura dos mercados asiáticos, impulsionados pela intensificação do conflito no Médio Oriente, com novos ataques contra o Irão e a notícia de uma viu em chamas no Estreito de Hormuz. O preço do barril de Brent para entrega em setembro registou esta madrugada um aumento de 2,72% para 90 dólares e meio. E o Bahrein e o Kuwait denunciaram hoje novos ataques iranianos com drones, isto depois dos Estados Unidos levarem a cabo ao longo desta madrugada, então, o 9º ataque contra alvos militares e civis iranianos desde a assinatura do memorando de entendimento de cessar fogo o mês passado. Arranca hoje o concurso nacional de acesso ao ensino superior. São mais de 56 mil vagas, numa altura em que os alunos deverão conhecer todas as classificações dos exames nacionais, após os atrasos na divulgação das pautas. As pautas dos mais de 300 mil exames nacionais começaram a ser fixadas apenas na sexta-feira. Este foi o primeiro ano em que os exames nacionais do ensino secundário foram corrigidos em formato digital. O processo, contudo, registou falhas técnicas. Por isso mesmo, o Ministro da Educação vai hoje dar uma conferência de imprensa sobre os exames finais nacionais do ensino secundário. Já as escolas estão em condições de afixar as notas do 9º ano esta manhã. Quem o diz é o presidente da Associação Nacional de Diretores de Agrupamentos e Escolas Públicas, Filinto Lima, em declarações à agência Lusa. Primeiro-ministro Luís Montenegro desloca-se esta segunda-feira a Roma para um encontro bilateral com a chefe do governo italiano, Giorgia Meloni. Em cima da mesa deverão estar temas como a competitividade europeia, a política industrial, defesa, migração e o próximo quadro financeiro plurianual da União Europeia.

Rádio Marginal, a voz de Megan Washington, da Wilhelm Scream, uma altura em que faltam 24 minutos para as 9 da manhã. Há informação de trânsito para conferir. A5, sentido Cascais-Lisboa, fila na descida do Monsanto. IC19, sentido Sintra-Lisboa, abrandamento de Terceira até à Amadora. Na segunda circular, sentido Benfica-Aeroporto, lentidão no Campo Grande. No sentido inverso, não há filas. Há um fila entre Valfigar e a Bobadela, devido a um acidente. E na A2, há fila de Corroios até à ponte 25 de Abril.

0: Rádio Marginal com Bradley Dennison, o tema In The Mood. Daqui a pouco há Super Toast, já a seguir FKJ. Bom dia.
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0: Manhã de segunda-feira, início da semana, 20 de julho, Better Give You Up, FKJ, na sua rádio marginal. E agora, edição de segunda-feira de Super Toast.
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2: Eu sou a Maria Inteligente, um avatar da Instinct, e trago-lhe as notícias das empresas que lideram a nova economia. Deixo-lhe as mais recentes inovações e movimentos estratégicos da ByteDance, Meta e Apple.
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2: A ByteDance, empresa chinesa que detém o TikTok, vai construir no Brasil o seu maior centro de dados fora da China. O projeto vai ficar localizado no estado do Ceará e destina-se a reforçar a capacidade da empresa para desenvolver e operar serviços de inteligência artificial. A infraestrutura vai ter uma capacidade inicial de 200 megawatts, com possibilidade de expansão até 1 gigawatt. O centro vai ser alimentado por energia renovável. O investimento está estimado em cerca de 39 mil milhões de dólares. O WhatsApp já permite criar nomes de utilizador para que seja possível conversar sem necessidade de partilhar o número de telemóvel. Os nomes de utilizador são opcionais e podem ter entre 3 e 40 caracteres. Esta funcionalidade vai ser disponibilizada de forma gradual aos utilizadores ao longo dos próximos meses. A Apple adquiriu a Play, uma aplicação usada para criar protótipos de aplicações para iPhone e Mac. O negócio pode incluir a contratação de parte da equipa responsável pela plataforma. A Apple não revelou o valor do negócio nem os seus planos para a tecnologia adquirida. No entanto, a expectativa é que algumas das funcionalidades da Play venham a ser partilhadas com os programadores Apple. Saiba mais sobre inovação e nova economia em supertoast.pt.

OVE, Al Green com Love, também Otis Kane, Let Me Love You. Quase quase a chegarmos às 9, já a seguir notícias com Sofia Simões. Até lá, primeiro Fun Loving Criminals, Loco, e depois, e até às 9, o regresso dos The Sacred Souls aos 98.1. Fica para ouvir Annie O.

0: 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Notícias na Rádio Marginal com Sofia Simões. Bom dia.
1: Muito bom dia. Os preços dos combustíveis vão registar uma forte subida esta segunda-feira, apesar do aumento do desconto no imposto sobre os produtos petrolíferos decidido pelo Governo para atenuar o impacto da subida. O gasóleo deverá aumentar cerca de 11 cêntimos e meio por litro. Já a gasolina deverá ficar cerca de 5,9 cêntimos mais cara. E os preços do petróleo subiram hoje na abertura dos mercados asiáticos, impulsionados pela intensificação do conflito no Médio Oriente, com novos ataques contra o Irã. E notícia de um navio em chamas no Estreito de Hormuz. O barril do Brent para entrega em setembro registou esta madrugada um aumento de 2,72% para 90 dólares e meio. Arranca hoje o concurso nacional de acesso ao ensino superior. São mais de 56 mil vagas, numa altura em que os alunos já deverão conhecer todas as classificações dos exames nacionais após os atrasos na divulgação das pautas. As pautas dos mais de 300 mil exames nacionais começaram a ser afixadas apenas na sexta-feira. A primeira fase do Concurso Nacional de Acesso ao Ensino Superior decorre até 6 de agosto no site da Direção-Geral do Ensino Superior e os resultados vão ser divulgados a 23 de agosto. Hoje termina também o prazo de inscrição para a segunda fase dos exames nacionais, que começa amanhã com a prova de português. Este foi o primeiro ano em que os exames nacionais do ensino secundário foram corrigidos em formato digital. O processo, contudo, registou falhas técnicas. Por isso mesmo, o Ministro da Educação veio hoje dar uma conferência de imprensa sobre os exames finais nacionais do ensino secundário. A conferência de imprensa do Ministro da Educação, Fernando Alexandre, e do Secretário de Estado Adjunto e da Educação, Alexandre Homem Cristo, está marcada para o meio-dia. Já as escolas estão em condições de fixar as notas do nono ano. Esta manhã, quem o diz é o Presidente da Associação Nacional de Diretores de Agrupamentos e Escolas Públicas, Filinto Lima, em declarações à Agência Lusa. As pautas deveriam ter sido publicadas na sexta-feira, mas o Instituto de Educação, Qualidade e Avaliação anunciou que isso não seria possível, já que deu prioridades aos exames nacionais do secundário. E menos, aliás, de um terço das camas prometidas para estudantes estão prontas. Isto é pouco mais de um mês do fim do prazo do Plano Nacional para o Alojamento no Ensino Superior. Dos 174 projetos financiados pelo Plano de Recuperação e Resiliência, 81 permanecem em obra e apenas cerca de 5 mil das mais de 18.750 camas previstas estão concluídas, o equivalente a cerca de 27% do total, segundo dados avançados esta segunda-feira pelo Jornal Público. A escassez de alojamento mantém a pressão sobre os preços do arrendamento. Atualmente, o custo médio de um quarto ascende a 420 euros por mês, atingindo os 500 euros em Lisboa e os 450 euros no Porto. A partir de hoje, durante 5 dias, há greve na Força Especial de Proteção Civil. Segundo o Sindicato Independente dos Trabalhadores da Floresta, Ambiente e Proteção Civil, a paralisação é contra a persistente falta de pagamento do trabalho suplementar. Segundo o sindicato, o protesto representa um verdadeiro grito de revolta dos operacionais da Força Especial de Proteção Civil. Durante a greve será assegurado o socorro a quem precisa através dos serviços mínimos decretados. O novo líder do Partido Trabalhista, Andy Burman, torna-se hoje o 7º primeiro-ministro britânico em 10 anos. Sucede a Keir Starmer, que anunciou a demissão no mês passado. Starmer vai apresentar formalmente a demissão ao rei Carlos III esta manhã no Palácio de Buckingham, após um breve discurso em Downing Street. Burman será depois convidado pelo monarca a formar governo enquanto líder do partido com maioria parlamentar, evitando assim a realização de eleições legislativas antecipadas. A Espanha conquistou ontem pela segunda vez o Mundial de Futebol. Os espanhóis venceram a Argentina, que era a campeã em título, por 1-0 após prolongamento. Um gol do suplente Ferran Torres aos 106 minutos carimbou a vitória de Espanha. O médio Rodri foi considerado o melhor jogador do Mundial.
0: Rádio Marginal, manhã de segunda-feira, início de semana, 20 de julho, abertura de hora com Lila James. Daqui a pouco o Espaço é Bom Saber e também agenda marginal com propostas culturais. Bom dia.
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0: Bom dia, amanhã de segunda-feira, 20 de julho, 9 horas e 7 minutos. E good time é o que se quer para esta manhã e início de semana. Good time por Lila James. Mais à frente é bom saber, todos os dias há uma boa notícia para conferir nos 98.1, numa manhã que conta também com a agenda marginal. Entretanto, a previsão da meteorologia para hoje, o estado do tempo para hoje indica que Lisboa deve chegar a uma máxima de 29 graus, com céu nublado, a norte no Porto também céu nublado, máxima a rondar os 25 graus, mais a sul, em Faro, máxima de 32 graus.
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0: Manhã de segunda-feira sem vertigens, mas com Vertigo de Aaron Childs. 9:10 e agora informação de trânsito. A5, sentido Cascais, Lisboa, abrandamento entre o Estádio Nacional e Miraflores e fila na descida do Monsanto. IC19, sentido Sintra, Lisboa, abrandamento de Terceira até Amadora e novamente em Pina-Manique. Segunda circular, sentido Benfica Aeroporto, lentidão das Torres de Lisboa até ao Campo Grande, sentido inverso, abrandamento na Encarnação. A1, fila a abrandamento entre Valfigueira e Sacavém e na A2, à fila de Corroios até Lisboa devido a acidente na Avenida da Ponte junto à saída para as Amoreiras.
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Rádio Marginal 9 1/4 com Skip Marley e Her, o tema Slow Down. E agora, Seu Jorge e Marisa Monte. E não se esqueça, em setembro há concerto de Marisa Monte na Meu Arena, um concerto em que ela vai ser acompanhada por orquestra. Mas por agora, em colaboração com Seu Jorge.

Seu Jorge e Marisa Monte na Rádio Marginal, Quando Chego. E em setembro Marisa Monte passa pelo nosso país, um concerto muito especial, vai ser acompanhada por orquestra, acontece na Mel Arena, os bilhetes já estão à venda. A seguir, Jamie Callum, Don't Let Me Be Marginal, Quando Chego. E em setembro Marisa Monte passa pelo nosso país, um concerto muito especial, vai ser acompanhada por orquestra, acontece na Mel Arena, os bilhetes já estão à venda. A seguir,

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1: Uma empresa chinesa concluiu um prédio de habitação com 26 andares em apenas 5 dias, recorrendo a um sistema inovador de construção modular em aço inoxidável. Em vez de ser construído no local, o edifício foi montado a partir de módulos totalmente equipados, fabricados em fábrica, que já incluíam canalização, janelas, iluminação e cozinhas. A tecnologia foi desenvolvida após o devastador sismo de Sichuan em 2009, com o objetivo de criar edifícios mais resistentes aos terremotos. Além de acelerar a construção, este método reduz o desperdício, o ruído e as emissões. No futuro, o edifício poderá ser desmontado e transferido para outro local sem necessidade de demolição. 26 andares em apenas 5 dias neste inovador sistema de construção

0: Manhã de segunda-feira na Rádio Marginal, 9:29, St. Paul and the Broken Bones, Fall Moon. Para trás ficou o espaço, é bom saber. Todos os dias pode contar com uma boa notícia. Mais à frente, propostas culturais na Agenda Marginal. Entretanto, a síntese das notícias com Sofia Simões. Bom dia.
1: Muito bom dia. Arranca hoje o concurso nacional de acesso ao ensino superior. São mais de 56 mil vagas, numa altura em que os alunos já deverão conhecer todas as classificações dos exames nacionais após os atrasos na divulgação das pautas. Por isso mesmo, o Ministro da Educação vai hoje dar uma conferência de imprensa sobre os exames finais nacionais do ensino secundário. Já as escolas estão em condições de fixar as notas do nono ano. Esta manhã, quem o diz é o presidente da Associação Nacional de Diretores e Agrupamentos e Escolas Públicas, Filinto Lima, em declarações à agência Lusa. E menos de um terço das camas prometidas para estudantes estão prontas. Isto é pouco mais de um mês do fim do prazo do Plano Nacional para o Alojamento no Ensino Superior. Dos 134 projetos financiados pelo Plano de Recuperação e Resiliência, 81 permanentes em obra e apenas cerca de 5 mil das mais de 18.750 camas previstas estão concluídas, o equivalente a cerca de 27% do total, segundo dados avançados esta segunda-feira pelo Jornal Público. Meia centena de exposições relacionadas com as consequências da Depressão Christine foram recebidas pela Provedoria de Justiça. A tempestade, que há quase 6 meses atingiu gravemente a região de Leiria, desencadeou 15 processos de queixa, segundo revelou esta entidade da agência Lusa. Entre os motivos de queixa destacam-se a morosidade, dificuldade de acesso e questões relacionadas com os apoios públicos. Está aí uma nova campanha da Liga Portuguesa contra o Cancro, do Núcleo Regional do Sul. A campanha Com o Sol Não Se Brinca, Rota da Prevenção, vai percorrer 40 locais até 20 de agosto.

0: Sua Rádio Marginal, first time in a long time, a 25 minutos das 10 da manhã. Manhã de segunda-feira, início de semana, Rádio Marginal nos 98.1 e também no site marginal.fm. Daqui a pouco pode contar com propostas culturais na Agenda Marginal, mas entretanto há informação de trânsito na Marginal. Não há filas na A5, sentido Cascais-Lisboa, fila na descida do Monsanto, no IC19, sentido Sintra-Lisboa, abrandamento de Queluz até à Amadora, na segunda circular, sentido Benfica-Aeroporto, há lentidão das Torres de Lisboa até ao Campo Grande e no sentido inverso, ligeiro abrandamento na Encarnação. A1 sem filas, A2 fila de Corroios até ao final do tabuleiro da ponte 25 de Abril.
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0: Rádio Marginal, 9 horas e 39 minutos, com Bell Rush, Anything You Want, Not That. Já a seguir, vamos recordar Sade, King of Sorrow, e logo depois, Agenda Marginal. Bom dia.
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1: Maria Rueff sobe ao palco do Teatro Maria Matos com A Gorda, peça inspirada no romance de Isabela Figueiredo. A história acompanha Maria Luísa, uma professora que perde 40 quilos após uma cirurgia, mas continua a enfrentar a forma como sempre viu o próprio corpo. O espetáculo aborda temas como a autoestima, o amor, a perda e as relações familiares, tendo como pano de fundo o Portugal do pós-25 de Abril. A encenação é de Sofia de Portugal, com dramaturgia de Marta Dias, e está em cena até 5 de agosto. A Gorda, para ver no Teatro Maria Matos, esta noite às 21 horas. A Galeria Zé dos Bois, no Bairro Alto, em Lisboa, recebe Red Skies Falls Réplica, uma instalação de Alexandre Estrela. A obra surge a partir do projeto apresentado pelo artista na Bienal de Veneza e explora a atividade sísmica através de um sistema invulgar. Moscas da fruta artificiais funcionam como sentinelas, reagindo em tempo real a sismos registados em diferentes pontos do planeta. A instalação convida o público a refletir sobre fenómenos naturais invisíveis e sobre a ligação entre tecnologia, ciência e arte.

Está na Rádio Marginal para trás, agenda marginal com propostas culturais, também Nouvelle Vague com o tema de Joy Division, Love Will Tear Us Apart. Entretanto, estivemos com Vintage Trouble, Do Me Right. A caminho das 10, já a seguir há notícias com Sofia Simões. Até lá, Shanice primeiro, I Love Your Smile, e depois No More, de Diana Ross. Bom dia.

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2: Muito bom dia. As escolas estão em condições de fixar as notas do nono ano esta manhã. Quem o diz é o Presidente da Associação Nacional de Diretores de Agrupamentos e Escolas Públicas, Filinto Lima, em declarações à Agência Luz. As pautas deveriam ter sido publicadas na sexta-feira, mas o Instituto de Educação, Qualidade e Avaliação anunciou que isso não seria possível, já que deu prioridade aos exames nacionais do secundário. E arranca hoje o concurso nacional de acesso ao ensino superior. São mais de 56 mil vagas, numa altura em que os alunos já deverão conhecer então todas as classificações dos exames nacionais, após os atrasos na divulgação das pautas. As pautas dos mais de 300 mil exames nacionais começaram a ser afixadas apenas na sexta-feira. A primeira fase do concurso nacional de acesso ao ensino superior decorre até 6 de agosto no site da Direção-Geral do Ensino Superior e os resultados vão ser divulgados a 23 de agosto. Hoje termina também o prazo de inscrição para a segunda fase dos exames nacionais, que começa amanhã com a prova de português. Este foi o primeiro ano em que os exames nacionais do ensino secundário foram corrigidos em formato digital. O processo, contudo, registrou falhas técnicas. Por isso mesmo, o Ministro da Educação vai hoje dar uma conferência de imprensa sobre os exames finais nacionais do ensino secundário. A conferência de imprensa do Ministro Fernando Alexandre e do Secretário de Estado Adjunto e da Educação, Alexandre Homem Cristo, está marcada para o meio-dia. E menos de um terço das camas prometidas para estudantes estão prontas, isto a pouco mais de um mês do fim do prazo do Plano Nacional para o alojamento no ensino superior. Dos 134 projetos financiados pelo Plano de Recuperação e Resiliência, 81 permanecem em obra e apenas cerca de 5 mil das mais de 18.750 camas previstas estão concluídas, o equivalente a cerca de 27% do total, segundo dados avançados esta segunda-feira pelo Jornal Público. A escassez de alojamento mantém a pressão sobre os preços do arrendamento. Atualmente, o custo médio de um quarto ascende a 420 euros por mês, atingindo os 500 euros em Lisboa e os 450 euros no Porto. A PSP deteve 38 pessoas e registrou mais de 2.300 crimes relacionados com furtos no interior de residências no primeiro semestre deste ano, uma diminuição comparativamente ao período homólogo do ano passado, segundo dados divulgados hoje por esta Força de Segurança. De acordo com o balanço, registrou-se uma diminuição de cerca de 9% dos crimes, menos 228 furtos, tendência que se verifica desde 2022. O número de detidos também diminuiu ligeiramente no primeiro semestre do ano. Meia centena de exposições relacionadas com as consequências da depressão Christine foram recebidas pela Provedoria de Justiça. A tempestade, que há quase 6 meses atingiu gravemente a região de Leiria, desencadeou 15 processos de queixa, segundo revelou esta entidade à Agência Luz. Entre os motivos de queixa destacam-se a morosidade, dificuldades de acesso e questões relacionadas com os apoios públicos e medidas excepcionais de natureza fiscal adotados na sequência da tempestade. Pelo menos 19 pessoas morreram em Portugal entre o final de janeiro e o início de março, na sequência então da passagem das depressões Christine, Leonardo e Marta. Está aí uma nova campanha da Liga Portuguesa contra o Cancro do Núcleo Regional do Sul. A campanha Com o Sol Não Se Brinca, a rota da prevenção, vai percorrer 40 locais até 20 de agosto. A iniciativa vai passar por praias marítimas e fluviais, piscinas municipais, jardins e centros de atividades de tempos livres. O objetivo é sensibilizar crianças, jovens e adultos para a importância da proteção solar e da prevenção do cancro da pele. Segundo os dados divulgados pela Liga Portuguesa contra o Cancro, são diagnosticados todos os anos cerca de 1,5 milhão de novos casos de cancro da pele em todo o mundo. Em Portugal, estima-se que surjam aproximadamente 13 mil casos por ano.
1: Rádio Marginal, daqui a pouco há a poesia, às vezes o paraíso com Sandra Pimenta. Esta hora começa com Stevie Wonder. Bom dia.

Rádio Marginal, manhã de segunda-feira, e um tema emblemático de Stevie Wonder para o arranque de hora, Superstition. E agora, Bruno Mars com Risky It All, depois Khalid, juntamente com John Mayer, traz-nos Out of My Head, antes da edição de hoje de Às Vezes o Paraíso, poesia com Sandra Pimenta. Mas para já então, Bruno Mars.

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1: 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Se o desgosto é pequenino, eu aumento-lhe o tamanho. É meu destino, se o desgosto é pequenino, eu aumento-lhe o tamanho. Se o desespero matasse, eu já teria morrido. Talvez alguém me chorasse. Talvez o tenha merecido. Talvez alguém me chorasse. Talvez o tenha merecido. Sinto que cheguei ao fim das ilusões que não tive, porque alguém gosta de mim. Algo de mim sobrevive. Cheguei ao fim, mas se alguém gosta de mim, algo de mim sobrevive. Faz-me pena, Amália Rodrigues.
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0: Manhã de segunda-feira, 20 de julho, na Rádio Marginal, ao som de Blue e Elton John. Sorry seems to be the hardest word. Também, às vezes, o paraíso com Sandra Pimenta. Já a seguir, Raquel Rodrigues. Bom dia.
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em marginal.fm, emissão da Rádio Marginal nesta manhã de segunda-feira, início de semana, e com Nate James, Funky Love, também Jalen Ngonda lá atrás. Entretanto, I Wanna Be Your Lover, Prince em recordação. Bom dia.

0: Can I Call You Rose, os The Sacred Souls, também I Wanna Be Your Lover, por Prince. A seguir, Let's Stay Together, tema emblemático com a voz de Tina Turner. Já a seguir.
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Manhã da segunda-feira na Rádio Marginal e a recordarmos Tina Turner, Let's Stay Together. Entretanto, India Sean com Marmalade e depois a Young Disciples com Carleen Anderson. Bom dia.

Manhã de segunda-feira e ao som de Young Disciples, Apparently Nothing, aqui uma música que tem também a contribuição de Carleen Anderson, antes Marmalade de India Sean. Estamos a caminho das 11, já seguirá notícias com Sofia Simões. Até lá, primeiro com Celeste, Coco Blood, assim é que é, e depois Gravity, Terrell and Ray Parker Jr. São as canções que nos conduzem até às 11. Bom dia.

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1: Informação na Rádio Marginal com Sofia Simões. Bom dia.
2: Muito bom dia. A grande maioria das escolas já fixou os resultados das provas finais do nono ano. Há apenas casos pontuais que continuam a aguardar a chegada dos fecheiros, segundo revelou a Agência Lusa ao presidente da Associação Nacional de Diretores de Agrupamentos e Escolas Públicas, Filinto Lima. Esta manhã havia alunos a consultar os resultados das provas de português e de matemática, até porque também estes alunos podem precisar de ir à segunda fase que começa amanhã. Da fase da prova de português, então realiza-se já amanhã de manhã, e a de matemática na quinta-feira, segundo o calendário. No caso destes exames do nono ano, as provas são realizadas em formato digital. Este ano, pela primeira vez, os exames nacionais do secundário foram digitalizados, apesar de terem sido feitos por alunos em papel, processo que registou falhas técnicas. O ministro da Educação, Fernando Alexandre, vai esta segunda-feira dar uma conferência de imprensa sobre os exames finais nacionais do ensino secundário. A conferência de imprensa está agendada para o meio-dia. Cascais juntou-se a Lisboa no grupo dos municípios com casas acima dos 5 mil euros por metro quadrado. Segundo o Jornal de Negócios de hoje, que cita dados do Instituto Nacional da Estatística, Lisboa foi o primeiro município do país a ultrapassar a barreira dos 5 mil euros por metro quadrado no terceiro trimestre do ano passado, sendo agora acompanhada por Cascais. Oeiras surge na terceira posição do ranking nacional. Estes três concelhos apresentam preços mais de duas vezes superiores ao valor mediano registado em Portugal. Os dados do INE mostram ainda que Lisboa registou a maior valorização entre os três municípios mais caros, com uma subida homóloga de 17,8%, enquanto Cascais avançou 11,7% e Oeiras registou um crescimento de 13,3%. Portugal registou o ano passado máximos históricos de transplantes cardíacos e pulmonares, dados avançados pela Presidente da Sociedade Portuguesa da Transplantação, que alerta que a escassez de órgãos representa o principal desafio nesta área. Cristina Jorge adiantou à Agência Lusa que, de um total de 948 transplantes realizados em 2025 no país, 70 foram cardíacos e 90 pulmonares. Um recorde que veio comprovar que foi um bom ano ao nível da transplantação, mas também da colheita de órgãos. No Dia Nacional da Doação e da Transplantação, que hoje se assinala, a médica referiu que no último ano houve 370 dadores e foram colhidos 877 órgãos provenientes de dadores falecidos. Para assinalar o Dia Nacional da Doação e da Transplantação, a Sociedade Portuguesa da Transplantação vai promover hoje no Porto uma sessão que contará com testemunhos de dadores e pessoas transplantadas. Os resultados das presidenciais ainda não estão fechados em São Tomé e Príncipe, mas os dados preliminares apontam para uma votação de 57% para Carlos Villanova, presidente do país desde 2021. A confirmar-se, Carlos Villanova deverá então renovar o mandato por mais 5 anos. Mais de 142 mil eleitores foram chamados às urnas, mas as eleições ficaram marcadas pela fraca afluência do eleitorado e por dois boicotes eleitorais.
1: Rádio Marginal, daqui a pouco com o Dolce Farniente, numa hora que também conta com a Avenida Marginal e o Test Drive. E arranque desta hora com Scary Pockets. Bom dia.
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Rádio Marginal nesta manhã de segunda-feira, início de hora com a versão de Scary Pockets para Can't Take My Eyes Off of You. Dentro de alguns instantes, Pedro Orvalho com propostas no Dolce Far Niente. Entretanto, Party Peoples e Mayer Hawthorne, um tema bem recente a passar na Marginal, Baby Come Back. Bom dia.

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1: Se gosta de teatro e de boas comédias, tome nota. Até dia 26 de julho, o Teatro do Bairro, em Lisboa, recebe Fallen Angels, um dos textos mais divertidos de Noel Coward. A história acompanha duas mulheres casadas que veem o passado regressar de forma inesperada quando um antigo amante anuncia a sua chegada a Londres. Entre segredos, ciúmes, mal-entendidos e diálogos brilhantes, instala-se uma sucessão de momentos tão elegantes quanto hilariantes. A peça é apresentada em inglês pelos Lisbon Players, com legendas em português, sendo uma excelente oportunidade para descobrir ou revisitar um clássico do teatro britânico. Fallen Angels está em cena até 26 de julho, com espetáculos de quarta a sábado, às 9 da noite e aos domingos às 6 da tarde, no Teatro do Bairro, em Lisboa.

Cannon in Rádio Marginal, Don't Know Why, também o Dolce Farniente com Pedro Orvalho e agora Otis Kane. Bom dia.

0: está nos 98.1 no FM e também na internet em marginal.fm. Otis Kane a marcar presença nesta manhã de segunda-feira com Heaven. Daqui a pouco, Avenida Marginal com Luís Talete. Já a seguir, Rosé James. Bom dia.
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Rosé James na sua rádio marginal, o tema Trouble, e agora recuperamos esta com Barry White, uma das vozes mais inconfundíveis da soul, It's Ecstasy, When You Lay Down Next to Me, depois M.T. Jones, Changes Like the Weather, antes da Avenida Marginal com Luís Talete. Muito bom dia, boa segunda-feira.

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1: Segunda semana com algumas canções da minha lista privada de verão que estou a partilhar aqui na Avenida em 15 dias ligado às minhas férias. Hoje, tempo de ouvir os Brand New Heavies. Não só o Sol, uma das minhas bandas favoritas, são daqueles amigos que fazem parte da vida. Estão comigo desde 92, ano em que gravaram o álbum estreia e acertaram no som que os definiu e muito por causa da voz superlativa de Nadia Davenport. O tema Stay This Way é a minha escolha, mas a verdade é que podia ser outro ou outros. Tantas são as opções com a assinatura dos Brand New Heavies e em especial...

0: nesta quinzena especial Férias 2026, o memorável Stay This Way dos Brand New Avis, uma das canções da minha lista privada que partilho aqui pela Avenida.
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Rádio Marginal, a revisitarmos Don't Stop Till You Get Enough, o regresso a Off The Wall por parte de Michael Jackson. Antes os Brand New Heavies, em destaque na Avenida Marginal de Luís Talete. E agora, Mario, bom dia.

0: Rádio Marginal com Mario, Let Me Love You. Já a seguir, Wonder Woman, é uma canção por parte de John Legend. Mais à frente pode contar também com o Test Drive. Bom dia.
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John Legend a passar nesta manhã de segunda-feira nos 98.1, Wonder Woman. Agora Aloe Black com Green Lights. Logo depois há Test Drive. Destaque toda a semana. É uma música de Louis Baker. Bom dia.

Test Drive na Rádio Marginal. Uma viagem com as novidades da música mais perto do mar. Segunda-feira na Marginal é dia de nova aposta em Test Drive e desta vez passamos os próximos 5 na Nova Zelândia com Louis Baker. O músico que em 2023 deu-nos o grande sucesso Been and Gone está de regresso às nossas opções com All We Need, primeira amostra do álbum Trouble. All We Need é uma canção soul contemporânea que vive de esperança, ligação entre povos e resiliência coletiva. O mote está dado, Louis Baker, é dele o Test Drive na Marginal com All We Need.

de Marvin Gaye na Rádio Marginal, Where Are We Going? Também Louis Baker em destaque no Test Drive, e vai ser assim toda a semana. Quase a chegarmos ao meio-dia, já a seguir notícias com Sofia Simões. Até lá, Diamond Ortiz, Done Me Wrong. Bom dia.

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2: Muito boa tarde. Está marcada para esta hora a conferência de imprensa do Ministro da Educação sobre os exames finais nacionais do ensino secundário. Fernando Alexandre vai estar acompanhado pelo Secretário de Estado Adjunto e da Educação, Alexandre Homem Cristo. Este ano, pela primeira vez, os exames nacionais do secundário foram digitalizados, apesar de terem sido feitos pelos alunos em papel. Processo que registou muitas falhas técnicas. Entretanto, o Júri Nacional de Exames confirmou esta segunda-feira um erro na classificação de uma das questões do Exame Nacional de Física e Química A do 11º ano. Num comunicado enviado às escolas, segundo avança a SIC, o júri revelou que o item vai ser reavaliado esta manhã. As escolas vão receber depois as novas pautas com as notas revistas. E hoje arrancou o concurso nacional de acesso ao ensino superior. São mais de 56 mil vagas, numa altura em que os alunos já deverão conhecer todas as classificações dos exames nacionais, isto apesar dos atrasos na divulgação das pautas. Entretanto, o Conselho de Reitores das Universidades Portuguesas está disponível para adiar o calendário de acesso ao ensino superior, caso seja necessário. O Presidente do Conselho, Luís Ferreira, em declarações à agência Lusa, considera que o importante é manter a credibilidade do sistema. Quanto às provas finais do 9º ano, a grande maioria das escolas já fixou os resultados. Há apenas casos pontuais que continuam a aguardar a chegada dos fecheiros, segundo revelou a agência Lusa ao Presidente da Associação Nacional de Diretores e Agrupamentos e Escolas Públicas. Filinto Lima defendeu também a abolição da taxa de 25 euros que os alunos têm de pagar para pedir a reapreciação dos exames nacionais do ensino secundário, tendo em conta as falhas no processo de classificação. Os diretores escolares temem que haja um aumento exponencial, tendo em conta os problemas identificados durante o processo de classificação. Amanhã tem início a segunda fase dos exames do 9º ano, com a prova de português. No caso destes exames do 9º ano, as provas são realizadas em formato digital. A taxa de juro implícita para a totalidade dos contratos de crédito à habitação subiu para 3,101% em junho, inverteu a tendência de queda registada em abril e maio. Segundo divulgou hoje o Instituto Nacional de Estatística, o valor registado em junho representa mais 3,6 pontos base do que o de maio. Em junho, a prestação média fixou-se em 411 euros, 6 euros acima de maio e mais 17 euros do que em junho do ano passado. O primeiro-ministro britânico discursou esta manhã diante do número 10 de Downing Street, antes de se reunir com o rei Carlos III e entregar formalmente a demissão. Keir Starmer, no discurso de despedida, afirmou que o seu trabalho está feito, dizendo estar a fechar o seu livro enquanto chefe do governo. Andy Burman vai ser o próximo primeiro-ministro, vai ser convidado pelo monarca a formar governo enquanto líder do partido com a maioria parlamentar, evitando assim a realização de eleições legislativas antecipadas.

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1: Começamos a semana com música nova, acabada de sair. Os californianos The Sacred Souls, que fizeram um memorável concerto neste último festival Jardins do Marquês em Oeiras, lançaram agora esta bonita canção com um forte balanço de verão. Waiting on the Right Time, pelos maravilhosos The Sacred Souls.

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1: Muito boa tarde. O calendário da primeira fase de acesso ao ensino superior que arrancou hoje vai manter-se, isto apesar dos problemas da classificação e divulgação dos exames nacionais. A garantia foi deixada há pouco em conferência de imprensa pelo Ministro da Educação, Ciência e Inovação. Fernando Alexandre anunciou ainda uma época especial a realizar em setembro para aqueles alunos que tenham requerido a reapreciação das provas e não consigam candidatar-se. Sobre a reapreciação da prova, o governante referiu que a taxa de 25 euros vai manter-se para as épocas de exames. O Ministro da Educação afirmou ainda que esta segunda-feira as notas suspensas deverão estar todas resolvidas. Fernando Alexandre garantiu que nenhum aluno será prejudicado nem nas revisões, nem no acesso ao ensino superior, cuja primeira fase arrancou então esta segunda-feira e se prolonga até 6 de agosto. O governante falou ainda dos erros detectados na correção do exame de Física e Química A do 11º ano do ensino secundário. Fernando Alexandre assegurou que o erro foi analisado, confirmado e corrigido de forma sistemática. O ministro revelou que a situação afetou mais de 12.600 alunos, dos quais quase 11.500 tiveram a sua classificação aumentada. Já mais de 1.000 tiveram a nota revista em baixa. Ricardo Salgado e todos os outros arguidos foram hoje absolvidos pelo Tribunal Central Criminal de Lisboa, num processo relacionado com a alegada corrupção de um antigo vice-presidente do Banco do Brasil. O antigo presidente do Banco Espírito Santo estava acusado de ter pago, com recurso a entidades em paraísos fiscais, mais de 15 milhões de euros a Alain Simões Toledo, para que o Banco do Brasil financiasse em quase 175 milhões de euros o banco português falido em 2014. O antigo vice-presidente do Banco do Brasil não era arguído neste processo. O novo líder do Partido Trabalhista, Andy Burman, foi designado hoje oficialmente primeiro-ministro britânico pelo rei Carlos III. A audiência decorreu no Palácio de Buckingham, em Londres. Segundo a tradição, o líder do partido, com maioria parlamentar, pode ser proclamado primeiro-ministro sem a necessidade de eleições legislativas. Já esta manhã, o primeiro-ministro britânico discursou diante do número 10 de Downing Street, antes de se reunir com o rei Carlos III e entregar formalmente a demissão. Keir Starmer, no discurso de despedida, afirmou que o seu trabalho está feito, dizendo estar a fechar o seu livro enquanto chefe do governo. Carlos Villanova foi hoje reeleito presidente de São Tomé e Príncipe à primeira volta, arrecadou 55,9% dos votos. Os resultados preliminares foram hoje divulgados pela Comissão Eleitoral Nacional. O principal adversário, Nito de Abreu, conseguiu 41,4%. Mais de 142 mil eleitores foram chamados a escolher o presidente numas eleições marcadas pela fraca afluência às urnas. O Benfica vai defrontar os austríacos do Sturm Graz ou os escoceses do Hearts na terceira pré-eliminatória de qualificação para a Liga Europa de Futebol, isto caso os encarnados afastem os suíços do Sankala. O jogo está marcado para esta quinta-feira na Suíça, e no dia 30 de julho, no Estádio da Luz, em Lisboa. O sorteio realizou-se hoje em Lyon, na Suíça, e vai ditar também daqui a pouco o adversário do Sporting de Braga, que mantém, que também, aliás, é cabeça de série. Primeiro, os minhotos têm, no entanto, de afastar os sérvios do Zelice Nikar Pancevo, que vão visitar na quarta-feira e receber na segunda mão no dia 30 de julho.

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1: Uma empresa chinesa concluiu um prédio de habitação com 26 andares em apenas 5 dias, recorrendo a um sistema inovador de construção modular em aço inoxidável. Em vez de ser construído no local, o edifício foi montado a partir de módulos totalmente equipados, fabricados em fábrica, que já incluíam canalização, janelas, iluminação e cozinhas. A tecnologia foi desenvolvida após o devastador sismo de Sichuan, em 2009, com o objetivo de criar edifícios mais resistentes aos terremotos. Além de acelerar a construção, este método reduz o desperdício, o ruído e as emissões. No futuro, o edifício poderá ser desmontado e transferido para outro local sem necessidade de demolição. 26 andares em apenas 5 dias neste inovador sistema de construção modular.
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1: As notícias com a edição de Sofia Almeida. Boa tarde.
2: Boa tarde. O Ministro da Educação, Ciência e Inovação garantiu hoje que o calendário de acesso ao ensino superior não irá sofrer alterações. Fernando Alexandre anunciou, no entanto, uma época especial de exames para alunos cuja classificação venha a ser alterada em resultado das desconformidades da digitalização. Esta época de exames está marcada para o mês de setembro e contará como segunda fase para esses alunos. Em conferência de imprensa, o ministro garantiu que nenhum aluno será prejudicado e voltou a pedir desculpa à comunidade educativa.
3: Nenhum aluno será prejudicado, seja nas suas classificações, seja no acesso ao ensino superior. Lamentamos e pedimos desculpa, mais uma vez, pela perturbação causada na vida dos alunos numa altura decisiva para o seu futuro, na vida também das famílias, dos professores e das escolas. Agradecemos todo o esforço que foi feito ao longo deste período, que foi muito exigente para os diretores, professores e todos os profissionais envolvidos neste processo.
2: Fernando Alexandre afastou a possibilidade de abolir a taxa de 25 euros que os alunos têm de pagar para pedir a reapreciação dos exames nacionais do ensino secundário, justificando tratar-se de uma taxa moderadora. O Tribunal Central Criminal de Lisboa absolveu hoje todos os arguidos, incluindo o ex-banqueiro Ricardo Salgado, num processo relacionado com a alegada corrupção de um antigo vice-presidente do Banco do Brasil. O antigo presidente do Banco Espírito Santo estava acusado de ter pago, com recurso a entidades em paraísos fiscais, 1,8 milhões de dólares a Alain Simões Toledo, para que o Banco do Brasil financiasse em 200 milhões de dólares ao Banco Português, falido em 2014. Os atos, sob suspeita, foram praticados entre 2011 e 2014 e o antigo vice-presidente do Banco do Brasil não era arguído neste processo, cujo julgamento começou a 20 de maio de 2025. O sorteio já ditou que o Braga vai defrontar o vencedor do jogo entre o Neftchi e o Dinamo Minsk na terceira pré-eliminatória da Liga Conferência. Para isso, a equipa bracarense terá de eliminar primeiro os sérvios do Zelensnikar na segunda pré-eliminatória da competição. Antes, o sorteio realizado em Nyon, na Suíça, determinou que o Benfica vai jogar com os austríacos do Sturm Graz ou com os escoceses do Hearts na terceira pré-eliminatória de qualificação para a Liga Europa. Isto caso afaste os suíços do St. Gallen na próxima ronda. Recorde-se que os encarnados defrontam o St. Gallen na próxima quinta-feira, na primeira mão da segunda pré-eliminatória de acesso à fase de liga da Liga Europa.

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1: Eu sou a Maria Inteligente, um avatar da Instinct, e trago-lhe as notícias das empresas que lideram a nova economia. Deixo-lhe as mais recentes inovações e movimentos estratégicos da ByteDance, Meta e Apple.
0: The Big Ones.
1: A ByteDance, empresa chinesa que detém o TikTok, vai construir no Brasil o seu maior centro de dados fora da China. O projeto vai ficar localizado no estado do Ceará e destina-se a reforçar a capacidade da empresa para desenvolver e operar serviços de inteligência artificial. A infraestrutura vai ter uma capacidade inicial de 200 megawatts, com possibilidade de expansão até 1 gigawatt. O centro vai ser alimentado por energia renovável. O investimento está estimado em cerca de 39 mil milhões de dólares. O WhatsApp já permite criar nomes de utilizador para que seja possível conversar sem necessidade de partilhar o número de telemóvel. Os nomes de utilizador são opcionais e podem ter entre 3 e 40 caracteres. Esta funcionalidade vai ser disponibilizada de forma gradual aos utilizadores ao longo dos próximos meses. A Apple adquiriu a Play, uma aplicação usada para criar protótipos de aplicações para iPhone e Mac. O negócio pode incluir a contratação de parte da equipa responsável pela plataforma. A Apple não revelou o valor do negócio nem os seus planos para a tecnologia adquirida. No entanto, a expectativa é que algumas das funcionalidades da Play venham a ser partilhadas com os programadores Apple. 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
1: 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Se o desgosto é pequenino, eu aumento-lhe o tamanho. É meu destino, se o desgosto é pequenino, eu aumento-lhe o tamanho. 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Talvez o tenha merecido. 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Talvez o tenha merecido. Sinto que cheguei ao fim das ilusões que não tive, porque alguém gosta de mim. Algo de mim sobrevive. Cheguei ao fim, mas se alguém gosta de mim, algo de mim sobrevive. Faz-me pena, Amália Rodrigues.
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1: Notícias às 3 da Marginal, edição de Sofia Almeida. Boa tarde.
2: Boa tarde. O PS pediu hoje ao Ministro da Educação soluções de calendário para os exames nacionais justas para todos. Apesar de considerar não haver uma boa solução para o problema criado e de acusar Fernando Alexandre de ter desconsiderado os órgãos técnicos, o deputado Porfírio Silva do PS quer que o Ministro da Educação trabalhe com reitores e presidentes dos politécnicos para encontrar soluções de calendário que sejam justas para todos. Para o deputado do PS, há indiscutivelmente uma responsabilidade política do ministro, que foi não ter consultado os órgãos técnicos, designadamente o Júri Nacional de Exames, sobre se havia condições ou não de generalizar o teste piloto do ano passado. E o ministro da Educação garantiu hoje, em conferência de imprensa, que o calendário de acesso ao ensino superior não irá sofrer alterações. Fernando Alexandre anunciou, no entanto, uma época especial de exames para alunos, a cuja classificação venha a ser alterada em resultado das desconformidades da digitalização. Esta época de exames estará marcada para setembro e contará com uma segunda fase para esses alunos. Em conferência de imprensa, o ministro garantiu ainda que nenhum aluno será prejudicado e voltou a pedir desculpa à comunidade educativa.
3: Nenhum aluno será prejudicado, seja nas suas classificações, seja no acesso ao ensino superior. Lamentamos e pedimos desculpa, mais uma vez, pela perturbação causada na vida dos alunos numa altura decisiva para o seu futuro, na vida também das famílias, dos professores e das escolas. Agradecemos todo o esforço que foi feito ao longo deste período, que foi muito exigente para os diretores, professores e todos os profissionais envolvidos neste processo.
2: Fernando Alexandre afastou ainda a possibilidade de abolir a taxa de 25 euros que os alunos têm de pagar para pedir a reapreciação dos exames nacionais do ensino secundário, justificando tratar-se de uma taxa moderadora. Em altura de férias, o Infarmed recomenda quem viaja com medicamentos a verificar com antecipação os requisitos sanitários ou aduaneiros do destino e levar sempre consigo uma maior quantidade para prevenir eventuais imprevistos na viagem. Num guia lançado hoje, a Autoridade Nacional do Medicamento e Produto de Saúde faz uma série de recomendações a quem viaja para garantir a continuidade dos tratamentos e evitar problemas de saúde ou contratempos nas fronteiras. Assim, antes de viajar, o Infarmed aconselha que se fale sempre com o médico assistente para perceber se o estado de saúde é compatível com a viagem pretendida e a calcular a quantidade de medicamentos necessária, sempre tendo em conta possíveis atrasos na viagem ou até mesmo o extravio das malas.
1: Continuação de uma ótima tarde, uma boa semana na companhia da Marginal. Eu sou Marcos Mel e vou ficar a fazer-lhe companhia nas próximas horas, agora com Step by Step, All Jago. Logo a seguir trago Emotional Oranges, Wrong Hands.
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Seu Jorge, três grandes nomes reunidos em 98.1. Uma ótima segunda-feira, especialmente se está a trabalhar na companhia da Marginal. Daqui a pouco à Avenida, mais uma proposta, é a primeira desta semana, com o Luís Talete. Antes disso, há para recordar Commodores, Night Shift e Stevie and Sly, Young and Silver Fox.

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Seventh Wave, uma canção com um ritmo leve, quase tropical, mas cheia de mensagem, como o Sting nos habituou. Amor como a sétima onda, aquela que vem com mais força e leva tudo. Uma ótima tarde, muito obrigado por continuar desse lado. Seguimos com a primeira edição da Avenida desta semana.

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1: Segunda semana com algumas canções da minha lista privada de verão que estou a partilhar aqui na Avenida em 15 dias ligado às minhas férias. Hoje, tempo de ouvir os Brand New Heavies. Não só o Sol, uma das minhas bandas favoritas, são daqueles amigos que fazem parte da vida. Estão comigo desde 92, ano em que gravaram o álbum estreia e acertaram no som que os definiu e muito por causa da voz superlativa de Nadia Davenport. O tema Stay This Way é a minha escolha, mas a verdade é que podia ser outro ou outros. Tantas são as opções com a assinatura dos Brand New Heavies.

0: nesta quinzena especial Férias 2026, o memorável Stay This Way dos Brand New Heavies, uma das canções da minha lista privada que partilho aqui pela Avenida.
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0: Mais um clássico, o ícone britânico James Taylor, versão de People Get Ready. Rádio Marginal em 98.1 para a Grande Lisboa, com emissão online em marginal.fm. A caminho das 4, tempo ainda para os germânicos D-Faz, G-Time e 7 Days, a versão da Craig David.
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1: Notícias, edição de Sofia Almeida. Boa tarde.
2: Boa tarde. Portugal vai adquirir 3 fragatas de nova geração de construção italiana. De visita a Roma, o primeiro-ministro Luís Montenegro anunciou a assinatura conjunta de acordos na área da política externa e da defesa.
3: Este acordo que hoje celebramos na área da defesa para a aquisição de 3 fragatas, estamos a falar de um investimento de 3.900 milhões de euros, aproximadamente. Estamos a falar de capacidade, que é a capacidade portuguesa e a capacidade europeia, de vigilância dos nossos recursos marítimos e de salvaguarda dos nossos interesses estratégicos. De salvaguarda também da navegabilidade internacional e das condições de comércio livre e justo a nível global.
2: Em comunicado, o Ministério da Defesa explica que o acordo de aquisição das fragatas prevê também a sua sustentação, transferência de tecnologia e demais condições necessárias à exploração operacional dos navios ao longo do seu ciclo de vida não inferior a 30 anos. O PS pediu hoje ao Ministro da Educação soluções de calendário para os exames nacionais justas para todos, apesar de considerar não haver uma boa solução para o problema criado, e acusou a Fernando Alexandre de ter desconsiderado os órgãos técnicos. Para o deputado do PS, Profírio Dias, há indiscutivelmente uma responsabilidade política do Ministro, que foi não ter consultado os órgãos técnicos, designadamente o Júri Nacional de Exames, sobre se havia condições ou não para generalizar o teste piloto do ano passado. E o Ministro da Educação garantiu hoje em conferência de imprensa que o calendário de acesso ao ensino superior não irá sofrer alterações. Fernando Alexandre anunciou, no entanto, uma época especial de exames para alunos cuja classificação venha a ser alterada em resultado das desconformidades da digitalização. Esta época de exames já está marcada para setembro e irá contar como segunda fase para esses alunos. O ministro afastou a possibilidade ainda de abolir a taxa de 25 euros que os alunos têm de pagar para pedir a reapreciação dos exames nacionais do ensino secundário, justificando tratar-se de uma taxa moderadora. Portugal e Marrocos vão pedir o envolvimento da União Europeia e de empresas privadas de energia num projeto de interligação elétrica entre os dois países. A informação foi avançada pela Ministra do Ambiente e Energia no final de um encontro em Lisboa com a sua homóloga marroquina. Graça Carvalho defendeu que o projeto seja considerado de interesse europeu porque há uma maior segurança de abastecimento de energia à Europa e também a África. Em cima da mesa está um pedido de reunião com a vice-presidente da Comissão Europeia para explorar a hipótese de um financiamento no âmbito do próximo quadro europeu, que terá um reforço da sua dotação destinada ao investimento em infraestruturas.
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É um dos nomes habituais por aqui na Marginal, Orlando Santos, mais solo, a dar lugar a Erika Badu, Bag Lady. Logo a seguir trago música nova de Stefan Mahendra, chama-se Tu.

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Somebody, na voz de Randy Crawford, é uma das versões que conheceu mais sucesso que o original de Charlie Richards, gravado nos anos 70. A outra é de Shola Homa, também com presença assídua na Rádio Marginal. Mais uma semana para conhecer música nova, edição de Test Drive, daqui a pouco com o Paulo Jorge. Deixo ainda Doing Time, Lana Del Rey. Uma boa segunda. Muito obrigado por continuar desse lado.

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Segunda-feira na Marginal é dia de nova aposta em Test Drive e desta vez passamos os próximos 5 na Nova Zelândia com Louis Baker. O músico que em 2023 deu-nos o grande sucesso Been and Gone está de regresso às nossas opções com All We Need, primeira amostra do álbum Trouble. All We Need é uma canção soul contemporânea que vive de esperança, ligação entre povos e resiliência coletiva. O mote está dado, Louis Baker. É dele o Test Drive na Marginal com All We Need.

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1: Notícias, edição de Sofia Almeida, boa tarde.
2: Boa tarde. As associações de estudantes do ensino básico e secundário manifestam desconfiança dos resultados das classificações dos exames nacionais. Pela voz do presidente da Associação de Estudantes da Escola Secundária Anselmo de Andrade, em Almada, os estudantes afirmaram que nenhum aluno pode ter a certeza se precisa ou não de ir à segunda fase. Daniel da Silva era um dos mais de 30 alunos dos distritos de Lisboa e de Setúbal que estavam concentrados à frente ao Ministério da Educação para manifestar o seu descontentamento com este governo e a sua política para também exigir uma escola pública de qualidade. Os manifestantes afirmaram desconfiar do processo de classificação e de reapreciação devido aos problemas técnicos ocorridos com as classificações. O protesto aconteceu no dia em que o Ministro da Educação, em conferência de imprensa, garantiu que nenhum aluno será prejudicado. O Ministério da Educação garantiu ainda que o calendário de acesso ao ensino superior não irá sofrer alterações, mas anunciou uma época especial de exames para os alunos cuja classificação venha a ser alterada em resultado da desconformidade da digitalização. Portugal vai adquirir 3 fragatas de nova geração de construção italiana. De visita a Roma, o primeiro-ministro Luís Montenegro anunciou a assinatura de acordos na área da política externa e da defesa.
3: Este acordo que hoje celebramos na área da defesa para a aquisição de 3 fragatas, estamos a falar de um investimento de 3.900 milhões de euros, aproximadamente. Estamos a falar de capacidade, que é a capacidade portuguesa e a capacidade europeia de vigilância dos nossos recursos marítimos e de salvaguarda dos nossos interesses estratégicos. De salvaguarda também da navegabilidade internacional e das condições de comércio livre e justo a nível global.
2: Em comunicado, o Ministério da Defesa explicou que o acordo de aquisição das fragatas prevê também a sua sustentação de transferência de tecnologia e demais condições necessárias à exploração operacional dos navios e ao longo de todo o seu ciclo de vida, não inferior a 30 anos. O número de desempregados inscritos nos centros de emprego caiu 9,9% em junho em termos homólogos e caiu 3,7% face ao mês de maio, um recuo registado pelo 5º mês consecutivo. Segundo os dados divulgados hoje pelo Instituto de Emprego e Formação Profissional, no final de junho estavam registadas menos 28.971 pessoas do que em junho de 2025. Para este recuo na variação absoluta, contribuíram os inscritos há menos de 12 meses, os que procuram novo emprego e os maiores de 25 anos.
1: De regresso para a música para ouvir Michael McDonald, daqui a pouco a agenda marginal com boas sugestões para o início de mais uma semana.

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1: Maria Rueff sobe ao palco do Teatro Maria Matos com A Gorda, peça inspirada no romance de Isabela Figueiredo. A história acompanha Maria Luísa, uma professora que perde 40 quilos após uma cirurgia, mas continua a enfrentar a forma como sempre viu o próprio corpo. O espetáculo aborda temas como a autoestima, o amor, a perda e as relações familiares, tendo como pano de fundo o Portugal do pós-25 de Abril. A encenação é de Sofia de Portugal, com dramaturgia de Marta Dias, e está em cena até 5 de agosto. A Gorda, para ver no Teatro Maria Matos, esta noite às 21 horas. A Galeria Zé dos Bois, no Bairro Alto, em Lisboa, recebe Red Skies Falls Réplica, uma instalação de Alexandre Estrela. A obra surge a partir do projeto apresentado pelo artista na Bienal de Veneza e explora a atividade sísmica através de um sistema invulgar. Moscas da fruta artificiais funcionam como sentinelas, reagindo em tempo real a sismos registados em diferentes pontos do planeta. A instalação convida o público a refletir sobre fenómenos naturais invisíveis e sobre a ligação entre tecnologia, ciência e arte. Red Sky Falls, réplica de Alexandre Estrela, para conferir no espaço expositivo da Galeria Zé dos Bois, no Bairro Alto.
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For Love. Há pouco a agenda marginal, com sempre com boas sugestões, quando inicia mais uma semana, está disponível também em podcast em rádio marginal.fm. Daqui a pouco, quando chego, Sr. Jorge e Marisa Monte, para já, cenários de trânsito a esta hora. Marginal com abrandamento em Algés, em direção a Cascais. Na A5, sentido Lisboa-Cascais, abrandamento entre Miraflor e o Estádio Nacional. Sentido inverso, fila de caselos até a saída para a ponte 25 de Abril. No IC19, abrandamento com lentidão entre Amador e Queluz. Segunda circular, sentido Benfica-Aeroporto, à fila das Torres de Lisboa até o Campo Grande. Sentido inverso, abrandamento no Campo Grande. A ponte 25 de Abril, com fila de Sete Rios até à ponte. Acessos da A5 e a Moreiras estão preenchidos. Na A2, fila de Corroios até Lisboa, devido a acidente na Avenida da Ponte e devido também a um acidente, acessos com bom escoamento para já. Faça boa viagem, bom regresso.

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0: das colaborações mais bonitas de música brasileira, Marisa Monte com o Seu Jorge, Quando Chego. Marisa Monte está confirmado, chega a Portugal dia 18 de setembro, concerto marcado na Mel Arena com bilhetes à venda nos locais habituais. Já são 5:30. Amanhã na Grande Lisboa espero uma temperatura máxima de 29 graus com 18 graus de mínimo. O céu vai estar pouco nublado, praticamente limpo.
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continua a ser o talento de Celeste Britânica, que continua a brilhar com o otimismo de Love is Black. A caminho das 6, faltam 20 minutos, faça boa viagem, vamos saber como é que está o trânsito. Marginal com prendimento em Algés, em direção a Cascais. Na A5, sentido Lisboa-Cascais, prendimento entre Miraflores e o Estádio Nacional, no sentido inverso, fila de caselas até à saída para a Ponte 25 de Abril. No IC19, prendimento, lentidão entre Amador e Queluz. Segunda circular, sentido Benfica-Aeroporto, à fila das Torres de Lisboa até o Campo Grande, sentido inverso, prendimento no Campo Grande. A Ponte 25 de Abril, com fila de Sete Rios até à Ponte, acesso da A5 e Moreiras estão preenchidos. Na A2, fila de Corroios até Lisboa, devido a acidente na Avenida da Ponte. Acessos para já com bons comentários.

passaram há poucos dias no Festival Jardins do Marquês de Próvia, daqui a pouco The Sacred Souls, We Don't Have To Be Alone. Para já, calma de Michael Bublé. Home. Boa viagem, bom regresso, boa semana.

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1: Uma empresa chinesa concluiu um prédio de habitação com 26 andares em apenas 5 dias, recorrendo a um sistema inovador de construção modular em aço inoxidável. Em vez de ser construído no local, o edifício foi montado a partir de módulos totalmente equipados, fabricados em fábrica, que já incluíam canalização, janelas, iluminação e cozinhas. A tecnologia foi desenvolvida após o devastador sismo de Sichuan, em 2009, com o objetivo de criar edifícios mais resistentes aos terremotos. Além de acelerar a construção, este método reduz o desperdício, o ruído e as emissões. No futuro, o edifício poderá ser desmontado e transferido para outro local sem necessidade de demolição. 26 andares em apenas 5 dias neste inovador sistema de construção modular.
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You Know Better, Wilson, praticamente a fechar mais uma hora na Marginal. Daqui a pouco as notícias, atualizamos com Sofia Almeida. Até lá, mais um clássico na Marginal, Don't Play That Song, a versão de Aretha Franklin.

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2: Boa tarde. O secretário-geral da FENPROF acusou o ministro da Educação de ter lançado um clima de suspeição sobre os professores, insistindo que Fernando Alexandre não tem condições para continuar no cargo. José Feliciano Costa falava aos jornalistas depois de ter recebido o coordenador do Bloco de Esquerda na sede da Federação Nacional dos Professores em Lisboa. O secretário-geral da FENPROF foi interrogado sobre o facto do ministro da Educação ter afirmado esta manhã que as equipas do seu ministério identificaram casos de professores com centenas de itens atribuídos e sem qualquer classificação realizada, que não foram substituídos atempadamente, defendendo um novo modelo em que a classificação das provas é contratualizada. Para José Feliciano Costa, Fernando Alexandre lançou um clima de suspeição sobre os professores. Na ótica do secretário-geral da FENPROF, isto é gravíssimo e o único o responsável político pelas falhas registadas na classificação digital dos exames nacionais é Fernando Alexandre, que não tem condições para se manter no cargo. O mais recente balanço avançado hoje pelo Ministério dos Negócios Estrangeiros português dá conta que o duplo sismo que abalou a Venezuela a 24 de junho causou a morte a 121 portugueses e luso-descendentes. Segundo o Ministério, há ainda 49 desaparecidos. O número de mortos no duplo sismo que atingiu a Venezuela há quase um mês fez no total, até ao momento, 5.208 mortos, de acordo com o mais recente balanço feito pelas autoridades venezuelanas. A Associação Coração Silenciado, que representa as vítimas de abusos sexuais na Igreja Católica, cancelou hoje uma reunião com os assessores presidenciais e pediu para ser recebida por António José Seguro, à semelhança do que sucedeu com Marcelo Rebelo de Sousa. A associação vai entregar um dossiê no sentido de que o Estado assuma alguma responsabilidade em todo este processo, designadamente na revisão e auditoria de todo o processo de apoio e compensação às vítimas de abuso sexual no contexto da Igreja Católica Portuguesa. Em particular, a associação contesta o facto da comissão da Igreja ter considerado 40 pessoas inelegíveis para compensações, apesar de compreender o sofrimento das vítimas, porque correspondem a casos que estão arquivados noutro Estado, no Vaticano. O número de desempregados inscritos nos centros de emprego caiu 9,9% em junho, em termos homólogos, e caiu 3,7% face a maio, um recuo registado pelo quinto mês consecutivo. Segundo os dados divulgados hoje pelo Instituto de Emprego e Formação Profissional, no final de junho estavam registadas menos 28.971 pessoas do que em junho de 2025. Para este recuo na variação absoluta contribuíram os inscritos há menos de 12 meses, os que procuram novo emprego e os maiores de 25 anos.
1: Mais uma hora na Marginal, painel até muito perto das 8 com Marcos Melo, agora Charles Bradley, I Feel a Change. Daqui a pouco, aproveitamos o bom tempo, vamos à

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1: Começamos a semana com música nova acabada de sair. Os californianos The Sacred Souls, que fizeram um memorável concerto neste último festival Jardins do Marquês em Oeiras, lançaram agora esta bonita canção com um forte balanço de verão. Waiting on the Right Time, pelos maravilhosos The Sacred Souls.

0: O som da britânica Jessie Ware, revisitei o segundo álbum de estúdio, Cruel, tem aquele som sofisticado e elegante e bastante suave para o acompanhar neste regresso de segunda-feira. Aproveito, vamos saber como é que está o trânsito. Marginal, abrandamento em Algés, em direção a Cascais. Na A5, sentido Lisboa-Cascais, abrandamento entre Miraflores e o Estádio Nacional. No sentido inverso, a fila de Caselas até a saída para a ponte 25 de Abril. No IC19, há abrandamento entre Alfragide e Queluz. Segunda circular, sentido Benfica-Aeroporto, fila das Torres de Lisboa até o Campo Grande. Sentido inverso, abrandamento do relógio até Pinamanique. A ponte 25 de Abril, fila de Campo Lido até à ponte, acessos preenchidos. A2 com fila de Corroios até à ponte 25 de Abril, acessos do IC20 e Centro-Sul completamente cheios. A Caril com fila de Sacavém até ao túnel do Bril devido a acidente. Faça boa viagem.
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Início de semana com bom tempo, previsão de subida da temperatura a acontecer já a partir de amanhã na Grande Lisboa. Previsão de 29 graus de máxima com 18 graus de mínima. O céu vai estar pouco nublado, praticamente limpo.

Boa viagem de regresso com a Marginal. Vamos ao trânsito neste final de tarde de segunda-feira. Arranque para mais uma semana. Trânsito ainda sem grandes complicações. A Marginal a abrandamento em Algés, em direção a Cascais. Na A5, sentido Lisboa-Cascais, abrandamento entre Miraflores e o Estádio Nacional. Sentido inverso, fila de Caselas até à saída para a ponte 25 de Abril. Ainda na IC19, abrandamento para já entre Alfragide e Queluz. Segunda circular, sentido Benfica-Aeroporto, fila das Torres de Lisboa até ao Campo Grande. No sentido inverso, abrandamento do relógio até Pinamanique. Ponto 25 de Abril, com fila de Campolide até à ponte, acessos continuam preenchidos. A2 com fila de Corroios até à ponte 25 de Abril, acesso do IC20 e Centro-Sul completamente cheios. Cril, fila de Sagavém até ao túnel do Grilo, devido a acidente. O viagem, I'm Every Woman, Whitney Houston, chega-se já a seguir.

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1: Eu sou a Maria Inteligente, um avatar da Instinct, e trago-lhe as notícias das empresas que lideram a nova economia. Deixo-lhe as mais recentes inovações e movimentos estratégicos da ByteDance, Meta e Apple.
0: The Big Ones.
1: A ByteDance, empresa chinesa que detém o TikTok, vai construir no Brasil o seu maior centro de dados fora da China. O projeto vai ficar localizado no estado do Ceará e destina-se a reforçar a capacidade da empresa para desenvolver e operar serviços de inteligência artificial. A infraestrutura vai ter uma capacidade inicial de 200 megawatts, com possibilidade de expansão até 1 gigawatt. O centro vai ser alimentado por energia renovável. O investimento está estimado em cerca de 39 mil milhões de dólares. O WhatsApp já permite criar nomes de utilizador para que seja possível conversar sem necessidade de partilhar o número de telemóvel. Os nomes de utilizador são opcionais e podem ter entre 3 e 40 caracteres. Esta funcionalidade vai ser disponibilizada de forma gradual aos utilizadores ao longo dos próximos meses. A Apple adquiriu a Play, uma aplicação usada para criar protótipos de aplicações para iPhone e Mac. O negócio pode incluir a contratação de parte da equipa responsável pela plataforma. A Apple não revelou o valor do negócio nem os seus planos para a tecnologia adquirida. No entanto, a expectativa é que algumas das funcionalidades da Play venham a ser partilhadas com os programadores Apple. 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

Diamond Ortiz, Don't You Wrong, é música nova na Marginal, já mesmo em final de hora. Daqui a pouco atualizamos as notícias, a edição da Sofia Almeida. Long As I Live, segunda amostra do álbum Sex and Cigarettes de Toni Braxton, uma viagem no tempo até 2018. Foi apresentado de propósito no programa Lose Women. A música recebeu duas nomeações na altura ao Grammy para melhor performance de R&B e melhor canção também de R&B. Toni Braxton na Marginal, a fechar a Sweet It's Life, versão de Quaye. Faça boa viagem, deixe-se ficar.

0: edição de Sofia Almeida. Boa tarde.
1: Boa tarde. O prazo de inscrição para a segunda fase do exame de Geografia A foi alargado até ao final do dia de amanhã, devido a um erro na avaliação de dois itens que obrigou à correção das notas. Numa informação enviada às escolas e à que a Agência Lusa teve acesso, o Júri Nacional de Exames explicou o erro e diz que a decisão foi de dar mais um dia para que os alunos que queiram repetir o exame de Geografia A o possam fazer. As classificações revistas serão enviadas às escolas ainda hoje, último dia para os alunos se inscreverem na segunda fase dos exames nacionais que arranca amanhã com a prova de português. O secretário-geral da FENPROF acusou o ministro da Educação de ter lançado um clima de suspeição sobre os professores, insistindo que Fernando Alexandre não tem condições para continuar no cargo. José Feliciano Costa falava aos jornalistas depois de ter recebido o coordenador do Bloco de Esquerda na sede da Federação Nacional dos Professores em Lisboa.
2: Há professores que têm provas e que não as corrigem ou fazem ali um compasso de espera e, portanto, isso vai voltando o processo. Mas isso também vem à imagem do que disse o Primeiro-Ministro. O Ministro já tinha lançado um clima de suspeição em relação aos professores, acusando-os de coisas parecidas com estas. Isto, de facto, é gravíssimo, porque o que está aqui é um problema muito complicado que tem um responsável e que se chama Fernando Alexandre.
1: O secretário-geral da FENPROF foi interrogado sobre o facto do Ministro da Educação ter afirmado esta manhã que as equipas do seu Ministério identificaram casos de professores com centenas de itens atribuídos e sem qualquer classificação realizada e que não foram substituídos atempadamente, defendendo por isso um novo modelo em que a classificação das provas é contratualizada. A Autoridade Nacional de Emergência e Proteção Civil se garantiu que a greve dos operacionais da Força Especial de Proteção Civil não afeta a atividade operacional, tendo o sindicato criticado a falta de resposta desta entidade. Recorde-se que os operacionais da Força Especial de Proteção Civil iniciaram hoje uma greve de 5 dias ao trabalho suplementar num protesto marcado pelo Sindicato Independente dos Trabalhadores da Floresta, Ambiente e Proteção Civil. Neste caso, a Proteção Civil se esclareceu que não foi registado qualquer impacto operacional decorrente desta greve. Já sobre o motivo da paralisação relacionado com o pagamento de trabalho suplementar, a Autoridade Nacional de Emergência e Proteção Civil referiu que não tem competência para autorizar ou processar pagamentos sem o devido enquadramento legal e as autorizações legalmente exigidas. Portugal e Marrocos vão pedir o envolvimento da União Europeia e de empresas privadas de energia num projeto de interligação elétrica entre os dois países. A informação foi avançada pela Ministra do Ambiente e Energia no final de um encontro em Lisboa com sua homóloga marroquina. Em cima da mesa está um pedido de reunião com a vice-presidente da Comissão Europeia para explorar a hipótese de um financiamento no âmbito do próximo quadro europeu, que terá um reforço da sua dotação destinada ao investimento em infraestruturas.
0: Eu arranco para a minha última hora na Espanhol até às 8. If You Wanna Be My Man, Lady, a escolhida para começar. Logo depois trago música nova de Mama's Gun, Joy. Pelo meio, há informações de trânsito.
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Um bom final de tarde e uma boa viagem na companhia da Marginal. O som de Shubidu, uma das melhores de Macy Gray, de volta ao álbum Big, o quarto de estúdio, com uma sonoridade um pouco diferente dos seus álbuns anteriores. Ouvimos ainda Young Love, Chris Brown, com o retrato do amor vivido na adolescência. Vamos ao trânsito. Marginal já sem filas, na A5, sentido Lisboa-Cascais, há abrandamento entre Miraflores e o Estádio Nacional. O IC19, abrandamento entre Amadora e Queluz. Segunda circular, sentido Benfica-Aeroporto, fila das Torres de Lisboa até ao Campo Grande. No sentido inverso, lentidão do relógio até às Torres de Lisboa. A ponte 25 de Abril, com fila de Campolide até à ponte, acessos preenchidos. Na A2, fila do Nó de Almada até à ponte 25 de Abril. 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

0: Senhora Terracine Darby a dar mote para um minuto de poesia.
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2: Que culpa tem o destino deste destino que eu tenho? Se o desgosto é pequenino, eu aumento-lhe o tamanho. É meu destino, se o desgosto é pequenino, eu aumento-lhe o tamanho. Se o desespero matasse, eu já teria morrido. Talvez alguém me chorasse. Talvez o tenha merecido. Talvez alguém me chorasse. Talvez o tenha merecido. Sinto que cheguei ao fim das ilusões que não tive, porque alguém gosta de mim. Algo de mim sobrevive. Cheguei ao fim, mas se alguém gosta de mim, algo de mim sobrevive. Faz-me pena, Amália Rodrigues.
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0: hoje ainda envolvente It's All Good de Bobby Sands. Vamos ao trânsito daqui a pouco, saber como é que estão os principais eixos viários. Agora o tempo para o dia de amanhã, terça-feira. A semana a continuar com bom tempo, previsão de subida máxima amanhã em Lisboa de 29 graus, com mínima de 18. O céu vai estar pouco nublado, praticamente limpo. Aproveite-se, frugasse, boas férias.
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0: Música nova, os Canons, Starlight.

0: A grande voz de Lil James, muitas referências ao old school, Complicate, no alinhamento de Simi. A 20 minutos das 8, vamos ao trânsito. Marginal já sem filas, na A5 sentido Lisboa-Cascais, há abrandamento entre Miraflores e o Estádio Nacional. E C19, abrandamento entre Amador e Queluz. Na segunda circular, sentido Benfica-Aeroporto, fila das Torres de Lisboa até ao Campo Grande, sentido inverso, lentidão do relógio até às Torres de Lisboa. A ponte 25 de Abril, com fila de Campo Lido até à ponte, acessos continuam preenchidos.
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0: projeto Óleo do Meu Namor, a recriar desta forma fantástica Viu-te Aquele. Tudo pronto para ouvir daqui muito pouco Marvin Gaye, Mercy Mercy Me, uma grande versão também da Brand New Avis. Os convidados hoje na Avenida Marginal. Às 8 atualizamos as notícias. A edição é da Sofia Almeida. Volto amanhã a partir das 3. Resto de uma boa segunda-feira.
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1: Segunda semana com algumas canções da minha lista privada de verão que estou a partilhar aqui na Avenida em 15 dias, ligado às minhas férias. Hoje, tempo de ouvir os Brand New Heavies. Não só o Sol, uma das minhas bandas favoritas, são daqueles amigos que fazem parte da vida. Estão comigo desde 92, ano em que gravaram o álbum estreia e acertaram no som que os definiu e muito por causa da voz superlativa de Nadia Davenport. O tema Stay This Way é a minha escolha, mas a verdade é que podia ser outro ou outros. Tantas são as opções com a assinatura dos Brand New Heavies.

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1: Boa noite. Foi alargado até ao final do dia de amanhã o prazo de inscrição para a segunda fase do exame de geografia A, devido a um erro na avaliação de dois itens que obrigou à correção das notas. Numa informação enviada hoje às escolas e à que a agência Lusa teve acesso, o Júri Nacional de Exames explica o erro e a decisão de dar mais um dia para que os alunos que queiram repetir o exame de geografia A o possam fazer. As classificações revistas serão enviadas às escolas ainda hoje, o último dia para os alunos se inscreverem na segunda fase dos exames nacionais que arranca amanhã com a prova de português. E o secretário-geral da FENPROF acusou hoje o ministro da Educação de ter lançado um clima de suspeição sobre os professores, insistindo que Fernando Alexandre não tem condições para continuar no cargo. José Feliciano Costa falava aos jornalistas depois de ter recebido o coordenador do Bloco de Esquerda na sede da Federação Nacional dos Professores em Lisboa.
2: Há professores que têm provas e que não as corrigem ou fazem ali um compasso de espera e, portanto, isso vai ao botão do processo. Mas isso também vem à imagem do que disse o Primeiro-Ministro. O Ministro já tinha lançado um clima de suspeição em relação aos professores, acusando-os de coisas parecidas com estas. Isto, de facto, é gravíssimo, porque o que está aqui é um problema muito complicado que tem um responsável e que se chama Fernando Alexandre.
1: O secretário-geral da FENPROF foi interrogado sobre o facto do ministro da Educação ter afirmado esta manhã que as equipas do seu ministério identificaram casos de professores com centenas de itens atribuídos e que sem qualquer correção realizada que não foram substituídos atempadamente, defendendo um novo modelo em que a classificação das provas é contratualizada. A Associação Coração Silenciado, que representa as vítimas de abusos sexuais na Igreja Católica, cancelou hoje uma reunião com os assessores presidenciais e pediu para ser recebida por António José Seguro, à semelhança do que aconteceu com Marcelo Rebelo de Sousa. A associação vai entregar um dossiê no sentido a que o Estado assuma alguma responsabilidade em todo este processo, designadamente na revisão e auditoria de todo o processo de apoio e compensações às vítimas de abusos sexuais no contexto da Igreja Católica Portuguesa. Em particular, a associação contesta o facto da Comissão da Igreja ter considerado 40 pessoas inelegíveis para as compensações, apesar de compreender o sofrimento das vítimas, porque correspondem a casos que estão arquivados noutro Estado, no Vaticano. A Comissão de Disciplina da Federação Internacional de Futebol vai investigar o comportamento violento de alguns jogadores e da equipa técnica da Argentina após a derrota na final do Mundial frente à Espanha. De acordo com a Sky Sports, a FIFA vai analisar o relatório da equipa de arbitragem e também as imagens de transmissão televisiva antes de tomar uma decisão sobre se aplica sanções a jogadores argentinos e à Federação do país.

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1: Se gosta de teatro e de boas comédias, tome nota. Até dia 26 de julho, o Teatro do Bairro, em Lisboa, recebe Fallen Angels, um dos textos mais divertidos de Noel Coward. A história acompanha duas mulheres casadas que veem o passado regressar de forma inesperada quando um antigo amante anuncia a sua chegada a Londres. Entre segredos, ciúmes, mal-entendidos e diálogos brilhantes, instala-se uma sucessão de momentos tão elegantes quanto hilariantes. A peça é apresentada em inglês pelos Lisbon Players, com legendas em português, sendo uma excelente oportunidade para descobrir ou revisitar um clássico do teatro britânico. Fallen Angels está em cena até 26 de julho, com espetáculos de quarta a sábado, às 9 da noite e aos domingos às 6 da tarde, no Teatro do Bairro, em Lisboa.
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1: Segunda-feira na Marginal é dia de nova aposta em Test Drive e desta vez passamos os próximos 5 na Nova Zelândia com Louis Baker. O músico que em 2023 deu-nos o grande sucesso Been and Gone está de regresso às nossas opções com All We Need, primeira amostra do álbum Trouble. All We Need é uma canção soul contemporânea que vive de esperança, ligação entre povos e resiliência coletiva. O mote está dado, Louis Baker. É dele o Test Drive na Marginal com All We Need.

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1: Uma empresa chinesa concluiu um prédio de habitação com 26 andares em apenas 5 dias, recorrendo a um sistema inovador de construção modular em aço inoxidável. Em vez de ser construído no local, o edifício foi montado a partir de módulos totalmente equipados, fabricados em fábrica, que já incluíam canalização, janelas, iluminação e cozinhas. A tecnologia foi desenvolvida após o devastador sismo de Sichuan, em 2009, com o objetivo de criar edifícios mais resistentes aos terremotos. Além de acelerar a construção, este método reduz o desperdício, o ruído e as emissões. No futuro, o edifício poderá ser desmontado e transferido para outro local sem necessidade de demolição. 26 andares em apenas 5 dias neste inovador sistema de construção modular.
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1: Começamos a semana com música nova, acabada de sair. Os californianos The Sacred Souls, que fizeram um memorável concerto neste último festival Jardins do Marquês em Oeiras, lançaram agora esta bonita canção com um forte balanço de verão. Waiting on the Right Time, pelos maravilhosos The Sacred Souls.

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1: Segunda semana com algumas canções da minha lista privada de verão que estou a partilhar aqui na Avenida em 15 dias ligado às minhas férias. Hoje, tempo de ouvir os Brand New Heavies. Não só o Sol, uma das minhas bandas favoritas, que são daqueles amigos que fazem parte da vida. Estão comigo desde 92, ano em que gravaram o álbum estreia e acertaram no som que os definiu e muito por causa da voz superlativa de Nadia Davenport. O tema Stay This Way é a minha escolha, mas a verdade é que podia ser outro ou outros. Tantas são as opções com a assinatura dos Brand New Heavies.

0: nesta quinzena especial Férias 2026, o memorável Stay This Way dos Brand New Heavies, uma das canções da minha lista privada que partilho aqui pela Avenida.
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